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Foi Plutónio a abrir a emissão de hoje com Interstellar. Boa viagem, estás na Cidade FM. Eu sou Beatriz Pinto e até às 11 é comigo que contas por aqui. Espero que o teu fim de semana esteja a correr muito bem, que estejas entusiasmado. Eu sei que ainda é muito cedo, mas ajuda se estivermos com boa energia.

Drop Dead foi Olivia Rodrigo, quem acabaste de ouvir na Cidade FM. Boa viagem, bom dia. Eu sei que é muito cedo, custa. Se estás a trabalhar como eu, então estamos juntos. Se acordaste a esta hora só porque sim, pronto. Não sei o que é que se passa, não sei porque gostas de acordar tão cedo, mas por algum motivo há de ser. Fica por aí porque a seguir falamos sobre a bola mais falada do momento, a bola da Cidade FM que está a percorrer todos os distritos de Portugal. E se não estás a perceber nada do que eu estou para aqui a dizer, então fica por aí com tudo, já a seguir. Para já, vamos à música Huntrix. Esta chama-se Golden. Oh.

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1: Bom dia e boa viagem ao som da Cidade FM. Meu nome é Beatriz Pinto. Sou eu a tua companhia até às 11 e eu não sei se tu gostas de desafios. Eu gosto e por isso venho dizer-te que eu acorda com Artur Simões, Pedro Góias e Joana Miranda na última quarta-feira lançaram um desafio na emissão especial que aconteceu na Cidade do Futebol e portanto vamos ouvir porque este desafio também é para ti.
2: Eu tenho uma bola muito especial. É uma bola que vai correr o país inteiro. Ou pelo menos esse é o nosso objetivo. Até ao final do Mundial, esta bola, com a tua ajuda, vai correr todos os distritos. Está assinada? Estou a ver aqui Ana Galvão. Eu estou a ver aqui Nuno Marto. Kiko Bizotes. E pode estar nas tuas mãos também. Mas atenção, é para passar ao próximo. E se, epá, sentámos 6 rádios aqui pelo futebol, pela seleção, pelo Mundial, por tudo, pela amizade, pela rádio, conseguimos também que esta bola dê a volta ao país. Mas cabe-te a ti fazer isso acontecer.
1: É verdade. Neste Mundial decidimos que queremos ter uma bola assinada por todos nós a percorrer todos os distritos de Portugal. Se tens tua bola neste momento, já sabes, é passar ao próximo. A brincadeira começou quarta-feira, depois da emissão especial, quando a Catarina Silva entregou aqui à porta da rádio a bola à Elizabeth, que isto aconteceu em Lisboa, na rua Sampaio Pina. A bola dormiu com a Elizabeth em Setúbal, entretanto foi trabalhar, a bola esteve em reuniões durante o dia no Oriente. A Elizabeth passou a bola ao colega José, que levou a bola ao Porto e por aí fora. Entretanto passaram-se alguns dias, por isso peço-te, quando agarrares na bola, envia uma fotografia para o WhatsApp da Cidade FM 911 911 978. Juntos vamos correr o país.

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3: 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Por aqui seguimos juntos com muita música, agora com o Jovem Dionísio e com esta Acorda.

chegou a trazer-te muito boa energia com Relíquia do 2T. Deixa de ficar, porque a seguir falamos sobre uma coisa que eu acho interessante e acho que já todos nós ou passámos ou vamos passar por isso, que é a descoberta de ser adulto. Não é fácil, não é fácil. Portanto, se te identificas com o que eu estou a dizer, fica por aí com tudo. Já daqui a nada, para já, Lunar Johnny e Plutónio. Esta chama-se 25 de Abril.

0: ficar.
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2: Estás na Cidade FM e estás muitíssimo bem. Eu sou Beatriz Pinto e eu não sei se te identificas com isto que eu tenho para dizer, mas há uma fase da vida em que de repente esperam que tu sejas um adulto. Mas o problema é que ninguém te explicou como é que é ser adulto. Tipo, como é que se faz o IRS, como é que se faz arroz, como é que se lida, por exemplo, com um silêncio no elevador, porque esta aqui é mesmo difícil para mim. Sempre que eu estou nesta situação, rio-me e depois pareço uma tonta. E aquela clássica, quando é que eu mudo o óleo do carro? Como é que se faz? O carro diz? É instinto? É por quilómetros? Eu juro que não sei. E a verdade é que estamos todos a viver o maior teatrinho da vida adulta. Fingimos saber o que estamos a fazer, estamos ali todos confiantes. Depois vamos ao Google e fazemos pesquisas tipo como saber se estou a usar sal a mais. E não faças essa cara que eu posto antes do género. Ninguém faz isto. Toda a gente faz isto. Toda a gente acha que é adulto. E na verdade é complicado. É complicado, mas acho que faz parte aprendermos sozinhos estas coisas todas. E lá está, calma, que ninguém tem tudo controlado. Podem dizer que têm, mas aqui entre nós, não têm.
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1: A seguinte situação: vais de férias, estás relaxado na praia e a tua empregada decide aproveitar a tua casa como se fosse dela. Imagina, está na piscina, deitada no sofá, a ver séries, a fazer festas de aniversário, por exemplo, com a família. Enfim, tudo, tudo. Isto para ti está certo ou errado? Porque este

Esta chama-se Interstellar, foi Plutónio passar pela tua Cidade FM. Boa viagem e bom dia, estás aqui, não podia estar melhor. Eu sei que amanhã já é segunda, ok? Eu sei, tenho noção, mas não stresses, porque ainda falta o dia todo de domingo para aproveitares e eu espero que o aproveites muito bem. Eu sou Beatriz Pinto, contigo, por aqui até às 11. Esta é a hora em que eu te vou contar as novidades mais

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1: Uma cerimónia que eu gosto muito. Se tu também gostas, fica por aí, porque a seguir falamos sobre isso mesmo. Porquê? Porque algo parece vão surgir umas novas atualizações. Contudo, já a seguir, até lá tens música Huntrix. Chama-se Golden.

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1: Mais importantes da música vão ter algumas novidades. Basicamente, os Grammys vão ter novas categorias, mais géneros, mais espaços para estilos que, no fundo, estavam ali esquecidos. No meio da festa, eu acho isto muito importante, incluirmos todos os géneros, todos os estilos musicais é fundamental. Mas, antes de prosseguirmos nestas novidades, eu quero falar de uma coisa. Podemos falar da categoria de artista revelação. Imagina, só falar, só pensarmos aqui em conjunto, porque é que existe malta que anda nisto há anos e anda a fazer música há anos e continua a ser considerado o artista revelação. Revelação de quê? É que sinceramente eu já não sei e fico sempre a pensar nisto. Mas pronto, continuando, isto foi só um pequeno desabafo. Os Grammys decidiram ajustar as regras para tentar acompanhar o mundo da música atual e muito bem. Basicamente o que tens de reter daqui é: vai haver novas categorias de género, vai haver mudanças em categorias já existentes e mais

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1: Fãs de Little Mix, atenção que o que eu tenho para contar vai chocar pela positiva, pelo menos a mim chocou-me e eu partilhei contigo isto nas noites da Cidade FM, portanto se não sabes, ficas a saber, Perry Edwards casou e casou em Portugal. Who got the power? E eu sei que isto parece uma notícia pequena, mas eu adoro quando descubro que uma celebridade internacional escolheu Portugal para um momento importante da vida. Aliás, devemos ficar todos felizes. Porque imagina, ela podia ter escolhido um sítio qualquer, mas não. Escolheu o nosso país. No fim, o que aconteceu foi alguém lhe mostrou o Algarve e ela pensou, é aqui. E bem... Perry casou com o namorado de quase 10 anos, o Alex Oxlade-Chamberlain. Eu treinei para dizer este nome. Agora, o que eu gosto de imaginar é a quantidade de pessoas que podem ter passado por eles sem fazer ideia de quem eram. Assim, só de cara. Who got the power? Mas pronto, eu acho isto incrível porque Portugal continua a ter esta capacidade de atrair pessoas de todo o mundo para todos os momentos, seja casamentos, férias, pedidos de casamento.

E honestamente, eu percebo. Aliás, se eu fosse rica, milionária e tivesse de escolher um sítio bonito para casar, acho que também vinha para cá. A diferença é que, no meu caso, o orçamento acabava nas cadeiras. Mas sabes do que é que tu não precisas para ficar aqui na Cidade FM? De dinheiro. Pois é, aqui segues com música Cisa com esta Kill Bill.

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2: Devi tirar umas fotos, foi Bad Bunny quem acabaste a vida e a abrir esta última hora de emissão comigo. E por falar em Bad Bunny, não sei quanto a ti, mas eu ainda não consegui superar o concerto a que fui do Bad Bunny. Não sei se tu já, eu ainda continuo aqui meia abananada, mas pronto, resta-nos ouvi-lo aqui pela Cidade FM, não é? Eu sou a Beatriz Pinto, contigo até às 11, portanto lá está, ainda temos aqui uma hora de muita conversa e claro, da melhor música agora com Zara Larsson e com esta Stateside.

Songbird foi quem acabaste de ouvir na Cidade FM com Back to Friends. Se é de boa música que precisas para este domingo, então deixa de ficar, até porque daqui a nada tens Taylor Swift para ouvires com The Fate of Ophelia, também Drake a passar por aqui com One Dance, em Dois Vizinhos com Pobres Namorado e muito, muito mais. Mas agora ficas com os grandes DJ Télio e Wet Pet Gang com esta Álcool e Prazer.

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0: Foi Prof Jam a fechar a emissão de hoje. Pois é, está na minha hora, estamos perto das 11, o que significa que por hoje está feito. E sim, sou um pouco dramática e então gosto de uma boa música de despedida. Eu sou a Beatriz Pinto, fui eu que estive contigo aqui pela Cidade FM nas últimas 4 horas. Se me quiseres ficar a conhecer melhor, é seguir-me pelo Instagram, @BeatrizPinto, e também o Instagram da nossa rádio, @CDD_FM. Eu estou de volta amanhã, mas não é às noites da Cidade FM como é habitual, não. Na próxima semana vou fazer-te companhia das 11 da manhã às 4 da tarde, por isso conto contigo, não me deixes sozinha, está bem? Até porque se quiser histórias hilariantes, bizarras, teorias e novidades, já sabes, é comigo. Comigo e também com a Leonor Filipa, que chega já daqui a pouco, a partir das 11, e tenho a certeza que vais gostar. Quanto a mim, resta-me agradecer-te, obrigada por estar sempre desse lado e por continuares a fazer da Cidade FM a rádio jovem número 1 em Portugal. Eu deixo-te com música e é já a seguir. Fica bem e até amanhã às 11.
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Olá, boa viagem, um ótimo domingo. Acabaste de ouvir David Thames com uma das minhas favoritas, Raindance, a tocar aqui na Cidade FM. O meu nome é Leonor Filipe e comigo ficas até às 4, sempre com muito boa música. E por falar em boa música, para animar agora o teu domingo, ficas com o meu postão no Daily. Não me

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1: 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E vamos agora falar de Olivia Rodrigo, porque, como já sabemos, ela já lançou o seu novo álbum, e Simply Said for a Girl So In Love, e como era de esperar, algumas músicas já começaram a destacar-se assim como favoritas dos fãs. E por isso mesmo, trago-te agora aqui um ranking das 5 mais ouvidas. Em primeiro lugar temos Stupid Song, e eu confesso, eu adoro esta música, é mesmo uma das minhas favoritas e também já tem videoclip, portanto, se ainda não viste, passa lá para ver, e eu acho que merece mesmo este primeiro lugar. Logo a seguir temos The Cure, uma das mais intensas do álbum, que também tem um videoclip muito giro. Em terceiro lugar, Drop Dead, que foi o primeiro single que ela partilhou connosco e que nós já conhecemos muito bem, eu também adoro. Em quarto lugar, Honey Bee, que está a ser assim mais falada pela vibe mais leve e os fãs estão a adorar. E para fechar o top 5, temos Maggots for Brains, que para mim também é uma das minhas favoritas e está a ser muito comentada pela letra assim mais diferente e pela produção mais fora da caixa. Eu adoro esta aqui. No geral, eu concordo bastante com este top. Acho que só colocava, se calhar, Maggots for Brains um,

0: bocadinho mais acima e para mim ficava mesmo o top perfeito. Por isso, olha, se ainda não ouviste, aproveita o teu domingo para o fazeres e se não souberes por onde começar, eu diria mesmo por Stupid Song, porque é mesmo muito bom.
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Ótimo domingo ao som de La Plena a tocar aqui na Cidade FM. E se é desse lado és fã de Belé ou no geral de música latina, tenho aqui duas datas para ti. A primeira dia 5 de julho, porque Belé vem a Portugal este ano, e a próxima dia 18 de junho do próximo ano. Karol G também vem a Portugal e com a certeza que vais ouvir esta. Chama-se Antes de Tu Era Conhecido. Aproveis agora.

Drop Dead e Olivia Rodrigo a tocar aqui na Cidade FM. O meu nome é Leonor Filipe e já a seguir vamos falar de Taylor Swift, que eu tenho aqui umas novidades para partilhar contigo. Mas primeiro ficas com a Olivia Dean. Esta chama-se So Easy. Boa viagem!

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1: Há um bocadinho estávamos a falar das exposições para o casamento da nossa Taylor Swift, mas parece que não é só um casamento que vem aí, não, não. Ao que tudo indica, parece que uma nova era pode mesmo estar mais perto do que pensávamos. Isto porquê? Porque Taylor Swift foi vista esta semana a entrar nos famosos Electric Lady Studios em Nova York, e claro, os fãs já começaram a fazer o que eles fazem melhor, que é criar várias teorias. A verdade é que Taylor passou imenso tempo neste estúdio, foram quase 10 horas, praticamente a noite toda, e como é óbvio, os fãs depois de verem isto começaram logo a dizer que vem aí música nova. E eu confesso que acredito um bocadinho nesta teoria. Claro que para já não há qualquer confirmação, não é? Mas conhecendo os Swifties, eu sei que neste momento eles já devem estar a analisar assim cada fotografia, cada peça de roupa, para ver se não vem aí um Taylor's Version do Reputation, e cada acessório à procura de pistas para esta nova era. E eu só sei uma coisa, que é sempre que Taylor Swift aparece num estúdio, passado pouco tempo há novidades. Por isso, olha, se fosse a ti, começava já a preparar espaço na playlist, porque cheira-me que vem aí mais uma música para o número 1. Love me.

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Eu sou de BTS com o Swim, uma das minhas favoritas a tocar aqui, na Cidade FM. O meu nome é Leonor Filipe, já sabes, é comigo que ficas até às 4, sempre com muito boa música. E por falar em boa música, mais para a frente vais poder ouvir Sabrina Carpenter, Will, DJ Gu e muito, muito mais, por isso continuai desse lado. Por agora, abre espaço no carro e deixa entrar o incrível Bad Bunny, ou Benito, como quiser chamar, com esta que conheces muito bem. Chama-se Não É Baiol, aproveita agora e é só se quiseres, boa viagem!

0: Relíquia do 2T a animar o teu domingo aqui na Cidade FM. Eu não sei quanto a ti, mas esta música Relíquia do 2T dá-me imensa vontade de dançar. Eu cada vez que a ouço sinto assim boas energias, portanto eu adoro. E a próxima música que vais ouvir, eu também adoro, junto a Dave e Tams, e é uma das minhas favoritas aqui da playlist. Chama-se Raindance, aproveita agora. E só se quiseres, boa viagem.
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2: Oi, sumido. Fiquei sabendo que você tá perguntando de mim por aí, né? Você fica pagando de desapegado, mas você não esquece as coisas que eu faço, né?

De uma ótima viagem na companhia de DJ Telly Wet Pet Can com álcool e prazer a tocar aqui, na Cidade FM. O meu nome é Leonor Filipe, já sabes, é comigo que ficas até às 4 e agora ficas também com o Huggy Topic. Esta chama-se I Adore You. Boa viagem!

para esquecer vizinhos a tocar aqui na Cidade FM. E já que estamos a falar em casamentos, houve uma integrante do Little Mix que decidiu casar em Portugal, pois é. E já a seguir conto-te tudo. Primeiro ficas com a Lívia Dean. Esta

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1: E hoje temos notícias de casamento no mundo dos famosos e aconteceu aqui mesmo em Portugal, pois é. Perry Edwards, das Little Mix, casou-se com um futebolista numa cerimónia assim super íntima no Algarve, mais precisamente em Faro. Foi um casamento muito discreto, só para família e amigos muito próximos. A relação dos dois já vem de há muito tempo, começaram a namorar em 2016, já têm dois filhos em comum, por isso este era mesmo aquele passo que faltava para oficializar a história deles. E claro que para os fãs houve aqui outro detalhe que deu o que falar, que foi a presença e o encontro de algumas caras das Little Mix, incluindo Jade, que esteve cá em Portugal também em concerto recentemente. No fundo,

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E ao som de Belico, não tinha sentido que arrancamos para mais uma hora de emissão aqui na Cidade FM. E não sei se sabes, mas se aí desse lado és fã de Bela, ele vem a Portugal no próximo mês, pois é, dia 5 de julho, quarta já na agenda. Por agora segues viagem com o Chico da Tina e Lucas Maia com esta que eu adoro e estou viciada desde esta altura dos Santos, que se chama Última Dança. Boa viagem! Go!

Acabaste de ouvir Summer com Back to Friends, uma das minhas favoritas a tocar aqui, na Cidade FM. O meu nome é Leonor Filipe e já a seguir vamos falar do nosso Show Me the Money, porque assim, esta sexta-feira fizeram a chamada, ninguém atendeu e eu fiquei bastante iludida, portanto já a seguir vou-te explicar como é que podes participar, porque o prémio da próxima semana é garantido, são 45 mil euros que podem ser teus. Mas primeiro ficas com o Plutónio, esta chama-se Interstellar, boa viagem! Bloco de notas.

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1: Olá, Laura. Muito boa tarde. Boa viagem e bom domingo. Estás comigo, Maria Manuel Roxo, e começa agora esta nossa emissão de domingo à tarde. E hoje, no menu, só temos coisinhas boas. Temos boa música, temos novidades sobre o mundo da música, temos gossips sobre artistas e famosos, temos a nossa Hora do Amor, uma hora muito romântica, uma hora muito especial, e temos ainda uma das minhas dicas para sobreviveres ao ano 2026 ainda nesta hora das quatro. Portanto, não saias desse lado, deixa de ficar aí, que se agora estás bem, então até às 8 da noite ainda vais ficar muito, mas mesmo muito, muito, muito melhores. Agora começamos muito bem com Benson Boone, a ação de Beautiful Things. Boa viagem!

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viagem e bom domingo comigo, Maria Manuel Rocha, a fazer-te companhia até às 8 da noite. E já a seguir vamos ao momento mais útil do dia de hoje. Vamos ao momento em que eu vou ao baú tirar mais uma das minhas dicas para sobreviveres ao ano 2026. E a de hoje é para organizarmos o caos das nossas vidas, mais especificamente o caos da nossa casa, do nosso quarto, da nossa sala. Portanto, já a seguir eu vou-te dar uma dica ótima, mas primeiro vamos à música e agora é a vez de Taylor Swift com The Fate of Ophelia. Boa viagem.

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1: Perdida no chão, há dias em que vejo tudo amontoado em cima de um cadeirão que tenho para lá no quarto. Portanto, a dica de hoje é ter a gaveta da bagunça, a gaveta da desorganização, o que lhe quiseres chamar. Uma gaveta que em dias em que não estás muito virado para as organizações, mas que também não estás a conseguir lidar com a confusão que está ao teu quarto ou à tua casa, mandas tudo para lá, olha, longe da vista, longe do coração, e assim vais arrumando, sem pressas, com métodos até, mas pronto. Olha, pelo menos enquanto não estás capaz de o fazer, ficas com aquele espacinho por arrumar, mas assim um espacinho muito escondidito. Para mim, caos organizado é sobrevivência, portanto fica com esta, pensa e depois experimenta.

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1: Boa viagem, bom domingo. 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

Prazer, bom domingo, estás comigo, Maria Manuel Roxo, a fazer-te companhia até às 8 da noite aqui na tua Cidade FM. Ainda temos muitas horas de emissão pela frente, com muitas coisinhas que eu quero partilhar contigo, portanto deixa mesmo ficar-te aí desse lado, porque se agora estás bem, então até às 8 da noite ainda vais ficar muito, mas mesmo muito, muito melhor. Agora seguimos viagem, muito bem acompanhados.

Acabaste de ouvir Olivia Rodrigo com Drop Dead. Boa viagem e bom domingo. E hoje, esta nossa Hora das 5, a nossa hora mais musical, é especialmente dedicada a artistas que estão de volta ao estúdio. E por isso mesmo, já a seguir, vamos falar de Taylor Swift e depois disso vamos falar de Lil Nas X. Mas primeiro vamos à música. Estás comigo, Maria Manuel Roxo, e agora é a vez dos vizinhos com

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Boa viagem e bom domingo comigo, Maria Manuel Rocha, a fazer-te companhia até às 8 da noite. E até às 8 da noite tu só vais ouvir os melhores dos melhores artistas. Vais ouvir, por exemplo, Dillaz, Olivia Dean, Dua Lipa, Bruno Mars. E agora segues viagem com o Ray ao som de Where Is My Husband. Boa viagem.

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1: E foi o DJ Gu com Relíquia do 2T. Boa viagem, bom domingo. E entramos agora naquela que é a nossa hora mais romântica, a nossa hora das cheias, hora do amor, e por isso mesmo já a seguir vamos falar sobre amores. Hoje, um amor diferente, um amor assim, um amor incondicional, um aumentar de família. Já a seguir eu conto tudo, mas primeiro vamos à música. Estás comigo, Maria Manuel Roxo, e agora é vez de seguir viagem na companhia de W Sound e Belé com La Plena. Boa viagem!

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E foram os vizinhos, com Casar é para Esquecer. Boa viagem, bom domingo. E já a seguir, vamos então ao nosso gossip do dia de hoje. Um gossip maravilhoso. Ou aliás, nem é bem um gossip, é mais uma confirmação. Uma confirmação que já há muito que eu a desejava. E tenho a certeza que tu e desse lado também. Portanto, não saias desse lado, que já a seguir eu conto-te tudo. Estás comigo, Maria Manuel Roxo. E agora é a vez de Lorna Johnny e Plutónio com 25 de Abril. Boa viagem.

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